0: tocar uma musiquinha lá no, que pare... na arena. Com...
1: Era do Raul Seixas, não era a música? Era no ritmo de uma moça do Raul Seixas.
2: É. Eu até vi o vídeo na rede social.
1: Ruim, viu?
2: Não, eu gostei da música, mas assim, até vi o vídeo na rede social, achei a música bacana. Mas com que esforço, gente? Nossa senhora, divulga esse trem, sei lá, faz alguma coisa. Divulgaram,
0: né? As músicas são as mesmas. Levaram o folheto pra torcida. Aí a galocura
1: faz aí. Não, mas aí o que acontece?
2: Depois que foi lançado, eu não ouvi cantar nenhuma vez.
1: Mas quando a música não é sugerida pela galocura, a gente já viu muito, a galocura boicota, a galocura não canta. Aí também o torcedor não vai cantar as músicas que a galocura vai.
0: Galo, você é minha vida, minha razão de viver, sempre estarei contigo. Ah, eu não sei o ritmo, né? Tô cantando totalmente.
2: Eu também não lembro o ritmo agora. Ainda mais com o BG cantando meu ouvido.
1: Aí, ó. Escuta aí, ó.
0: Aí, ó, tá saindo ali?
1: Não, agora sim.
3: Essa música é do Raul Seixas. Demorou?
1: Raul Seixas.
3: Ó, só escuta, não é pra fazer. Ô, ô, ô, ô, ô, ô, ô.
0: A parte do
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0: Sempre estarei contigo,
3: não importa o que acontecer. Nós somos a nossa vontade que canta com o coração.
0: Aí você quer me lançar as críticas falando que ficou ruim? Ficou bom, mano. Galo, aqui, ó.
1: 50 mil.
0: Galo, você é minha vida, minha razão de viver. Sempre estarei contigo, não importa o que acontecer. Nós somos a voz da bancada que canta com o coração, torcida que canta e grita e arrasta a multidão.
1: Já vou anotar aqui as partes só pra poder narrar e colocar nos jogos.
0: Sabe por que é uma parte boa? Porque todo mundo fica falando assim, que loucura, só canta música de drogas, assim.
2: De briga.
0: De briga. É bom essas músicas também.
1: Dá porrada,
0: picha muro. Eu gosto muito de música de
1: porrada. Dá porrada, picha muro, fuma lagoa. Um cheira branco,
0: eu não vou mentir, não.
2: Poder
0: não
2: falar isso ao vivo?
0: Eu não vou mentir, pode, não. Mas é uma acho legal, que tá quando legal, começa a cantar essas músicas assim na arquibancada, você me chama lá, eu fico. Eu gosto. Mas aí tem também uma música de amor aí, a música do amor. Galo, você é minha vida aí, processa.
2: O Juplay tá fazendo aí, Juplay.
0: Juplay tá colocando funk galocura ali.
2: Ai, meu Deus do céu.
0: Agora eu gosto, mano. Porque tá tipo. A galocura. Não, isso foi dia 5 de abril. Já estamos já em 7 de maio.
2: Então, a gente vai. A gente cobre os jogos do Atlético. Eu não vejo essa música cantando na arquibancada.
0: Por que a torcida também só quer cantar música de droga, mano? O resto do estádio também só quer cantar música de droga.
2: Isso eu tenho que concordar, é verdade. É das músicas que mais fazem sucesso.
0: Assim, mas de fato, quem mais de fato, então.
2: Essa daí que o Luiz
0: citou é a top que mais canta. Top 1 no shirts.
1: Vamos desclarecer esse Spector, né? Picha muro, fuma bagulho,
0: mesma branco. Coisa do lado do Cruzeiro também. A música que mais coisa lá é falando de matar a polícia, fumar maconha.
1: Não dá, não pode, né, gente? Não dá.
0: Não pode.
1: Aí o time tá tomando a goleada.
2: Um pouco mais agressivo.
1: Aí a pessoa tá tomando a goleada e vai falar que o rival é frouxo. O rival que eu não sei do quê.
2: Não, gente, cantar
0: Atlético, Atlético e Ceará. O Atlético e Ceará do nada foram assim: ah, flamenguista, isso e aquilo.
1: Não dá.
2: Você tendo que explicar pro pessoal do Rio.
0: Nossa,
2: Teve isso.
1: Então, com essa música da Galocura, pra tentar emplacar, então, vamos ajudar?
2: Isso.
1: A gente vai pro breve intervalo. 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
7: 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Vejo agora o 20 TMC que melhorou a situação para o motorista na via expressa nas duas direções. Passando ali pelo viaduto Beatriz, no sentido capital mais cedo, teve ocorrência entre carro e moto, segundo a Transcom. Está agarrado ainda o caminho pela Avenida Cardeal Eugênio Pacelli, no sentido Betim, por causa de ocorrência próxima à Praça da Semig, refletindo já na Avenida Amazonas, também no sentido capital, ponto de lentidão para quem está na Pacelli, com impactos na Fernão Dias. 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
12: 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Vejo agora o 20 TMC que melhorou a situação para o motorista na via expressa nas duas direções. Passando ali pelo viaduto Beatriz, no sentido capital mais cedo, teve ocorrência entre carro e moto, segundo a Transcom. Está agarrado ainda o caminho pela Avenida Cardeal Eugênio Pacelli, no sentido Betim, por causa de ocorrência próxima à Praça da CEMIG, refletindo já na Avenida Amazonas, também no sentido capital. Ponto de lentidão para quem está na Pacelli com impactos na Fernão Dias. 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
18: Estamos de volta agora, 7 horas e 26 minutos no Mais Belo Horizonte. Estamos de volta com o Papo de Craque neste segundo tempo. O Renato Rogério, a gente estava falando da galocura, ele colocou...
19: Esse é o momento mais feliz da vida dela.
18: É. Eles não, respeitando a pessoa.
19: Ela vai ser doutrinada na arquibancada, bom demais.
20: Hoje o Play tá on fire, viu? O Gilplay tá on fire, aí o Gabriel Pensador.
18: É, o Gabriel, ó.

0: Não tá, será que eu vou acender um um prensado?
1: E tem gente também.
0: E só tem gente que não tá nem aí, né, velho? Vai com a tora do...
1: É.
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1: Índio quer cachimbo, índio quer fazer fumaça.
0: Qual é? Essa música é antiga, né? Ela é de 1900 é. E lá vai bolinha, né?
1: Tem um comando rasta.
3: Não, tem, devia ter.
1: Inclusive, o presidente. Inclusive, a amiga minha, ela é esposa do presidente, a Giovana. Um beijo, Giovana. Inclusive, eu amo ver eles.
0: Vamos lá então falar de cruzeiro, já que você falou de rasta, você falou de cruzeiro?
3: Tem a do cruzeiro também, eu não sei como é que chama, mas eu sei que tem, eu já vi a bandeira dela.
0: É, vamos...
3: Ah, é, perdão, eu não sabia.
0: Perdão, não estava ruim.
3: Mas eu também falei que eu não sabia o nome, né? Por isso que eu não associei uma coisa com a outra.
0: Vamos então falar com o Marcos Botelho dessa matemática aí para os próximos jogos na Libertadores, né, meu querido?
4: Vamos lá, de volta, né? E é o seguinte, turma, vamos voltar a focar em Copa Libertadores. Todo mundo já sabia, quando foi feito o sorteio lá em Luque, no Paraguai, na sede da Conmebol, que o grupo D da Libertadores era o grupo da morte, com Cruzeiro, Boca Juniors, Barcelona de Guayaquil e também a Universidade Católica. Na prática, as equipes estão demonstrando isso, é o grupo da morte. Tá tudo embolado, Cruzeiro dividindo liderança com a Católica com 7 pontos cada. Boca vem em terceiro com 6 pontos. E o Barcelona agora tem 3 pontos. Tá na lanterna, mas agora tem 3 pontos. E aqui eu criei alguns cenários vislumbrando classificação do Cruzeiro e até mesmo situação de eliminação. A próxima fase dos 7 cenários, o melhor é o primeiro, evidentemente. Lembrando que na quinta rodada o Cruzeiro encara o Boca na Bomboneira e a Católica recebe lá em Santiago, no Chile, o Barcelona. Vamos ao primeiro cenário, que é de vitória do Cruzeiro diante do Boca. Se o Cruzeiro vencer o Boca na Bomboneira, estará classificado, independentemente de qualquer resultado restante. O Cruzeiro atinge 10 pontos, o Boca podendo chegar ao máximo em 9, tal qual o Barcelona de Guayaquil. Lembrando que Barcelona e Católica jogam quarta-feira, dia 20, um dia depois de Cruzeiro e Boca. O segundo cenário é empate diante do Boca, empate do Cruzeiro diante do Boca e a Católica vencendo o Barcelona. O Cruzeiro empatando com o Boca, as equipes ficam respectivamente com 8 e 7 pontos. A Católica vencendo o Barcelona chega a 10 pontos. O Barcelona para em 7 e tem eliminação decretada matematicamente, turma. O Cruzeiro dependeria de uma vitória simples contra o Barcelona para se classificar, chegando a 11 pontos ou de um empate entre Católica e Boca na Bomboneira, pois as equipes empatariam em número de pontos com o Boca. Cruzeiro empataria com o Boca em número de pontos, 8 para cada, mas avançaria pelo critério do confronto direto. Lembrando que aí o Cruzeiro teria uma vitória e um empate contra o Boca. Terceiro cenário, empate diante do Boca e empate entre Católica e Barcelona. Todos ficariam como estão para a última rodada. Católica líder com 8 pontos, Cruzeiro vice com 8, Boca em terceiro com 7 e o Barcelona lanterna com 4 pontos. Para a última rodada, uma vitória simples classifica o Cruzeiro, ponto. Ou o tropeço do Boca na Bomboneira. Derrota é o melhor dos cenários. O empate também é bom porque as equipes ficariam com o mesmo número de pontos, mas o Cruzeiro avançaria pelo critério do confronto direto. Barcelona podendo chegar até 7 pontos nesse cenário, tá, turma? Então, o Cruzeiro sem risco ali com o Barcelona. Quarto cenário, empate diante do Boca e vitória do Barcelona contra a Católica. Cruzeiro empata com o Boca e as equipes ficam, respectivamente, com 8 e 7 pontos. Barcelona vence e chega a 6 pontos e a Católica para com 7. Cruzeiro terminaria a quinta rodada na liderança, dependendo das próprias forças para classificar, seja com vitória simples diante do Barcelona ou empate. Vitória simples chegaria a 11 pontos e empate chegaria a 9. Lembrando que nesse cenário, Católica e Boca começam a última rodada com 7 pontos cada. E um vai tirar pontos do outro, tá, turma? Então, é um cenário ideal aqui pro Cruzeiro também nessa situação. Quinto cenário, aí já começa a ficar difícil. Derrota diante do Boca e a Católica vencendo o Barcelona. Cenário complicado pro Cruzeiro, porque o Cruzeiro perde pro Boca e as equipes ficam respectivamente com 7 e 9 pontos. A Católica vence o Barcelona e chega a 10 pontos. Barcelona para em 3, está eliminado. A última rodada o Cruzeiro classifica se vencer o Barcelona e o Boca não vencer a Católica na Bomboneira. Se o Boca vencer a Católica neste cenário, o Cruzeiro estaria eliminado, porque o Boca iria a 13 pontos, Católica e Cruzeiro com 10. A Católica avança no critério do confronto direto, tem uma vitória e um empate contra o Cruzeiro. Empate entre Católica e Boca, as equipes chegariam a 11 e 10 pontos respectivamente. Cruzeiro e Boca empatariam no critério de pontos, 10, e teria que decidir naquele critério de gols marcados nos confrontos ou no saldo de gols geral. Empate ou derrota do Cruzeiro para Barcelona, eliminação direta da Raposa. Sexto cenário, derrota diante do Boca e vitória do Barcelona diante da Católica. Aí o Cruzeiro parando com 7 pontos e o Boca indo para 9 pontos. O Barcelona chegando a 6 pontos e a Católica parando com 7. Cruzeiro teria que vencer o Barcelona e a Católica, no máximo, empatar com o Boca, porque o Cruzeiro iria para 10 pontos e com o empate a Católica ficaria com 8 pontos. Já o Boca iria para 10. Já se o Cruzeiro empatar com o Barcelona, neste cenário, a Católica teria que perder para o Boca, porque o Cruzeiro iria para 8 pontos e a Católica ficaria com 7 pontos nesse cenário. Aqui, se a Católica no mínimo empatar com o Cruzeiro, se empatar no mínimo com o Boca, o Cruzeiro estaria eliminado pelo critério do confronto direto com os chilenos. Pensando em empate, né, derrota, Cruzeiro e Barcelona. Se o Cruzeiro for superado, também eliminação direta, pelo que eu falei, e aqui com o risco do Cruzeiro ser lanterna do grupo. Sétimo e último cenário, derrota diante do Boca e empate entre Católica e Barcelona. Aí o Cruzeiro ficando para a última rodada com 7 pontos, o Boca com 9, a Católica iria para 8 e o Barcelona lanterna com 4. Cruzeiro dependeria de uma vitória simples diante do Barcelona e de um empate. Vitória simples nada, você vai entender por quê. Dependeria de uma vitória para cima do Barcelona e de preferência com um grande saldo de gols. E de um empate entre Boca e Católica ou vitória da Católica para classificar. Neste cenário, o empate entre Católica e Boca, o time chileno chegaria a 9 pontos e o Boca a 10. Cruzeiro e Boca, aqui com o Cruzeiro vencendo o Barcelona, ficariam com 10 pontos, tá? E teria que ser aquele critério de desempate no saldo de gols ou na quantidade de gols no confronto. Lembrando que no confronto geral, no momento, Cruzeiro tem 1-0 diante do Boca. Vitória da Católica faz o Boca parar com 9 pontos. Aí lembrando, hein, o Cruzeiro teria que vencer o Barcelona para ir a 10. Já se empatar com o Barcelona, o Cruzeiro estaria eliminado porque iria a 8 pontos, quantidade insuficiente para alcançar o Boca e para ultrapassar a Católica, que supera o Cruzeiro no confronto direto. Derrota para o Barcelona, não preciso dizer, né? Eliminação direta. Então tá aí os 7 cenários do Cruzeiro para tentar uma classificação. Lembrando que vitória contra o Boca Juniors na próxima rodada, na quinta, aí é classificação direta já na quinta rodada. Os outros 6 cenários, aí as variáveis para a última rodada da fase de grupos desse grupo D, que é o grupo da morte, meus amigos.
0: Tá aí então, Marcos Botelho, com essa matemática, 7 cenários possíveis pro Cruzeiro. O melhor cenário
3: é vencer os dois jogos, né?
0: É vencer os dois jogos, porém, se caso não consiga vencer, o cenário bacana seria empate com o Boca Júnior, né?
3: É, o empate com o Boca Júnior facilita completamente a conta, né? Porque aí o Cruzeiro mantém o Boca Juniors atrás dele e depende único e exclusivamente de vencer o Barcelona na última rodada, sabendo que Boca enfrenta a Universidade Católica do Chile. Então, querendo ou não, alguém vai tirar ponto de alguém, facilitar a vida do Cruzeiro. Então é isso, né? Tem que pelo menos empatar com o Boca. No final das contas é isso.
0: É, porque ó, esse cenário de empate, como o Botelho disse, o segundo cenário, né, que a gente colocaria, que seria o empate do Boca, né? O empate diante do Boca Juniors e a Católica vencendo o Barcelona, o Cruzeiro...
3: Eu acho que é o mais provável de acontecer.
0: É, o Cruzeiro empata com o Boca Juniors e as equipes ficam, respectivamente, Cruzeiro com 8 e o Boca Juniors com 7. E a Católica vencendo o Barcelona chega a 10 pontos. E o Barcelona só chega a 3 e já tem a eliminação decretada matematicamente. Então o Cruzeiro só dependeria de uma vitória contra o Barcelona, uma vitória simples aqui no Mineirão, para se classificar chegando a 11 pontos, ou então um empate entre Católica e Boca lá na Bomboneira na última rodada, pois empataria em número de pontos com o Boca.
3: Só repete para mim, nesse cenário, quantos pontos o Boca ficaria? Com 7, né?
0: O Boca ficaria com 7.
3: E isso daí ainda é bom pro Cruzeiro, porque o Cruzeiro vencendo do Barcelona de Guayaquil, o Boca vai ter... vai também estar com a sua classificação apenas nas suas mãos. Então vai querer vencer da Universidade Católica do Chile...
0: o seu último jogo
3: em casa. Aumenta a possibilidade do Cruzeiro terminar ainda como o primeiro colocado no grupo.
0: Nossa, exatamente. Então, a matemática... o que não pode acontecer, que não seria muito legal, é o Cruzeiro perder pro Boca Júnior.
3: Aí complica a conta.
0: E a Católica venceu o Barcelona, que seria o cenário de número 5 aqui.
3: A tendência é da Católica vencer do Barcelona.
0: É, porque aí não vai depender só do Cruzeiro.
3: Sim.
0: Porque aí vai ter aí vai depender também dos gols, porque, vamos supor, o Boca Júnior, se vencer lá, por exemplo, por 2-0, já ultrapassa o Cruzeiro nos gols. Nossa, do confronto direto. Nossa senhora. E aí ficaria... O
3: Cruzeiro passaria a ter desvantagem no confronto direto contra o Boca nesse cenário.
0: Que já teve contra a Católica, porque a Católica fez 4 pontos em 6 possíveis contra o Cruzeiro.
3: Sim.
0: Venceu no Mineirão e empatou. É. Então o Cruzeiro, no mínimo, se não conseguir a vitória, que é o que seria o porque a vitória já garante o Cruzeiro praticamente já classificado, teria uma vida muito mais simples, seria o empate para que o Cruzeiro possa já pensar nas oitavas, que as oitavas serão na pausa, depois da pausa.
3: Exatamente.
0: Da Libertadores. Sim. Então já vai ter.
3: Da Libertadores não, pra Copa do
0: Mundo. Pra Copa do Mundo, perdão.
3: É, e aí, que no caso também é uma pausa da Libertadores, né?
0: É, e aí vai ter o tempo de dar uma ajustada na equipe, as contratações, os treinos, porque vão ser mais de 50 dias, né?
1: Só volta em julho.
0: Olha aí. É. Então vai ter muito trabalho, né? Isso aí ajuda, né? Essa pausa vai ajudar. O treinador, ele sempre pede uma pausa, né? Tanto de qualquer time, pra dar uma ajeitada. E aí, meu amigo, quando volta...
3: É, aí que a gente vê quem que é bom, né?
0: O bicho vai pegar, porque nós teremos o segundo turno do Campeonato Brasileiro. Já teremos aí, provavelmente, as oitavas de final da Copa do Brasil.
3: Sim.
0: E aí o Campeonato Brasileiro rolando.
3: Mas aqui, ô Luiz, eu tava pensando aqui enquanto você falava, porque você citou essa questão das contratações. Quem, na sua opinião, meu querido, quais são as posições que o Cruzeiro mais precisa de reforçar?
0: Cara, eu ataque. Contrataria um...
3: Ataque, centroavante ou ponta?
1: Ponta.
0: Eu acho que deveria ter um ponta ali pela
3: pelo menos
0: esquerda.
3: Dois.
0: Sim. Também.
3: Pelo menos dois pontas.
0: É. Um atacante pra ser reserva do Caio Jorge.
1: Sim.
0: Mas, tipo assim, que seja um cara que incomode o Caio Jorge.
3: O Neyser não tem conseguido fazer esse papel?
0: Cara...
1: Tentando, mas eu acho que o Neyser muito... a um médio prazo ele consegue já ficar. Eu boto... Então, por isso que eu tenho pra mim não é prioridade centroavante. Eu acho que pro Cruzeiro é ponta. Meia... Mas acho que pensando mais em...
3: Eu acho assim, precisa muito de um reserva pro Romero.
1: Sim, primeiro volante.
0: E um goleiro, né, gente?
1: Não, assim, sendo bem sincero que ontem... Ontem meu pai me calou. Ele falou assim, cara, o Cruzeiro não precisa de um goleiro, porque o Otávio já tá se mostrando um bom goleiro neste momento. E igual eu tô falando assim do Neyser, a médio prazo ele vai conseguir ter muito mais confiança. Ele já tá tendo isso.
3: O Otávio eu acho até perigoso de se realmente se manter nesse nível no final do ano ser vendido.
1: Sim, isso também é perigoso. E talvez eu acho que eu boto nessa barca também até um lateral direito.
3: Pra suprir o William Brigalho
1: Porque o Cauã Moraes tá numa situação de que quando ele entra também não tá sendo tão sustentável assim. O Fagner, a gente sabe que ele não é jogador pra todos os jogos.
3: Sim.
1: Então
3: sim.
1: Precisava de ter
3: o Fagner uma era pra atenção. Jogo grande, né?
1: Sim.
3: Jogo grande você chama ele, mas tem que ter alguém, algum operário da bola ali.
1: Sabe o que é pra mim a maior loucura? É que eu botaria hoje, mais ainda que o Cauã Prates tá indo embora, o Cauã Moraes como uma opção, lateral esquerda.
3: Foi muito bem naquele jogo.
1: Então, e ele não tá vindo bem como entrando lá na direita. Partida? Foi na Libertadores, não foi não?
3: Foi não, foi Campeonato Brasileiro. Eu não me lembro contra quem que foi, mas foi Campeonato Brasileiro.
1: Mas eu acho que, tipo, hoje, assim, eu colocaria mais o Cauã Moraes como lateral esquerdo pela baita partida que ele fez. Jogou pra caramba e ele não vem entrando tão bem na lateral direita.
3: Concordo com você.
0: Também concordo.
1: Obrigada.
0: Eu acho que são esses.
3: Eu acho que o fundamental é o primeiro volante.
0: É.
3: Né? Porque ficar dependendo do Matheus Henrique jogar de primeiro volante é muito difícil.
0: Tá difícil. Já que não vão usar mais o Wallace, né?
3: É isso. Até poderia tentar. Eu acho que deveria tentar, com toda sinceridade.
1: Não dá. Já tentou demais. Já tentou com todos os técnicos possíveis.
3: Mas eu concordo com o que você tá dizendo também. Mas é porque eu também já cansei de ver o Matheus Henrique jogando naquela posição. Porque ali ele tem dificuldade. Precisa de contratar, né, gente? O primeiro volante precisa muito. E eu acho que precisa também de um zagueiro. Acho que precisa também de um zagueiro.
1: Zagueiro, precisa.
3: Dois pontas, um primeiro volante e um zagueiro? Pode e um lateral, lateral é.
0: Pode tá ser. Bom. É, eu quero saber Pedrinho, do nosso ouvinte, né, quais posições o Cruzeiro precisa nessa segunda janela, né, na janela.
3: Enrola 10 segundinhos só para eu pegar a informação claro. do Cauã Moraes.
0: Vamos só voltar, filho, então.
1: Cauã Moraes, o lateral direito.
0: Daqui a pouquinho a gente vai falar de Flamengo, porque hoje tem Flamengo e Independente Medellín lá na Colômbia.
3: Peguei a informação. O jogo foi contra o Vitória pelo Campeonato Brasileiro.
1: Isso, Cruzeiro. E jogou
3: rodada.
1: Demais no Mineirão. Foi a primeira vitória do Cruzeiro no Campeonato Brasileiro.
0: É.
1: Foi no segundo jogo do Arthur Jorge, se não me engano. Segundo ou terceiro?
0: Exatamente.
3: É, eu não lembro exatamente, mas eu acredito na Giovana.
0: O torcedor manda mensagem.
1: É difícil.
0: Você. Ah, tem um detalhe aqui, viu? A informação do Botelho. O Marquinhos deve ser relacionado pro jogo contra o Bahia, viu?
1: Ah, vi aqui.
0: É, meus amigos.
3: Boa.
0: Será que vai entrar?
3: Não sei se vai entrar, mas. Né?
1: É, pelo menos voltou de lesão, né?
3: O Arthur Jorge dá indicativos de que não tem muitas pretensões pro Wanderson. Então, ter outra pessoa ali eu acho melhor do que não ter. Afinal das contas, é mais ou menos isso.
0: É, exatamente. Vamos então pro intervalo? Daqui a pouco a gente vai voltar. Pra último, é, o último bloco do nosso
1: passou
0: papo
1: voando,
0: de craque, é, meus amigos. Passou mais rápido que o Usain Bolt correndo nos 100 metros livres, rasos. Daqui a pouco a gente tá de volta. 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
0: Tamo de volta. Você ligado na 88.7, último bloco do Papo de Craque. Agora 7 horas e 48 minutos. Agora é o momento de falar de Libertadores da América mais uma vez, porque além do Cruzeiro tem o Flamengo, né?
3: É verdade.
0: O Flamengo volta a campo hoje para enfrentar o Independente Medellín às 9:30 da noite lá na Colômbia pela quarta rodada da fase de grupos da Libertadores. Esse jogo você acompanha aqui na TMC. A galera lá do Rio de Janeiro daqui a pouco vai entrar, depois da Voz do Brasil, né? Eles vão entrar com o pré-jogo de Flamengo e Independente de Medellín, com a narração de Vitor Costa, nos comentários de Gabriel Farias, reportagens de Léo Pinheiro e no fim de papo, Henrique Maghini vai comandar o fim de papo depois desse jogo, né? O rubro-negro que lidera o grupo A com 7 pontos e pode garantir a vaga antecipada nas oitavas de final em caso de vitória. Estudiantes aparece na segunda posição com 5 pontos, enquanto o time colombiano somente tem 4 pontos. O Independente Medellín chega pressionado para o confronto, além da derrota por 4-1 para o próprio Flamengo no Maraca. A equipe também foi eliminada do campeonato colombiano e não disputará os playoffs do Apertura, né? Porque lá é Apertura e Clausura.
3: Perfeito.
0: Quem também entra em campo e já está rolando a bola é o Mirassol, que recebe a LDU do Equador, né? Tá rolando a bola no estádio Maião. As duas equipes que somam 6 pontos e fazem esse duelo direto pela parte de cima do grupo G. O time paulista tenta manter o bom aproveitamento como mandante para voltar à zona de classificação para o mata-mata. Na rodada passada, o Mirassol foi derrotado pela própria LDU em Quito e agora busca a recuperação diante da torcida. E o fim do primeiro tempo, 0 pro Mirassol, 0 pro LDU, e o Davidson tá lá reclamando com o Alexis. Qual que é o nome do árbitro?
3: Alexis Herrera.
0: Alexis Herrera, né? Da Venezuela. Não sei se ele tá ouvindo alguma coisa, se ele terminou, mas tem muita reclamação ali, viu, meu querido Danilo Marran.
3: É, de fato, muita reclamação. Agora a gente não consegue ver, a gente tá vendo a cerveja enchendo o copo da propaganda. Né?
1: Ai, mas queria.
3: É, vai ser interessante. Daqui a 10 minutinhos.
0: Daqui 15,
3: é, né? Sexta-feira.
1: Não,
3: é 10, ué. Faz a conta ali, senhor.
0: Ah, verdade. Não, tá, achei que você falou da pausa do intervalo, que são.
3: Ah, não.
0: Mas é no sexto ainda, né?
3: Ah, mas, mas daqui a 10 minutos é sexta-feira.
0: Já era pra você, né?
3: Pra mim é.
1: Pra mim não, que eu tô sem bebê.
0: Olha aí, ó. Tem Sul-Americana também rolando, né?
1: Tem mesmo.
3: É verdade. É
0: o São Paulo que entra em. Já tá rolando a bola também lá, né?
3: O São Paulo contra o Horríveis.
0: Horríveis, lá do Chile.
1: Será que são horríveis,
0: né? É, o São Paulo entra em campo hoje, né? Já entrou em campo pra enfrentar o Ringues.
3: Posso só fazer um parênteses? O Giovano falou, será que são horríveis mesmo? Quando o Bahia pegou o Horríveis na pré-fase da Libertadores, eu soltei esse comentário, o Horríveis do Chile, e perdeu o Bahia.
1: Perdeu feio, né? O Bahia se lascou.
3: Tomara que eu consiga mandar a zica pro São Paulo
1: também. Dentro de casa ainda.
3: Tomara que eu consiga mandar a zica pro São Paulo. Porque tem um time que me irrita, o São Paulo. Eu não consigo explicar por quê, mas me irrita. Eu não sei por quê.
0: O Bahia que perdeu no momento que não poderia, né?
1: Foi.
0: Perdeu na
3: Não, que segunda. Isso. Se livrou da Sul-Americana, gente.
0: Caramba, mas pelo menos
1: mas instaurou uma crisezinha, porque eles tinham já sido eliminados da Libertadores, caíram pra Sul-Americana e foram eliminados.
0: E tava tomando 2-0 pro Santos.
3: E não tinha...
1: Tá quê?
0: Tava tomando 2-0 pro Santos no jogo, né, do campeonato.
3: E aí buscou empate. E o negócio do Bahia também é que foi eliminado precocemente na Libertadores, não foi pra Sul-Americana e não pode disputar a Copa do Nordeste, porque agora o time que se classifica para as competições internacionais não joga.
0: É, ficou sem nada, praticamente.
1: Ficou de gag de la
0: gaga. Quanto é o jogo lá?
3: 0-0.
0: 0-0, então.
3: De fato, horríveis.
0: É, exatamente. Lá em Rancagua, no Chile. Nossa, pela quarta rodada da fase de grupos na Sul-Americana. O Tricolor que lidera, né, com 7 pontos, enquanto o time do Chile aparece logo atrás com 6. Uma vitória pode garantir uma vantagem importante na briga pela classificação direta às oitavas de final. Na rodada anterior, São Paulo empatou sem gols com o Milionários. Fora de casa, já o Rings venceu o Boston River por 2-0.
3: Esse daí também que é o Boston O'River, né?
0: É o River, o Rings, o Rivers e o Boston O'River, né? Pelo Campeonato Brasileiro, o Tricolor também vem de empate de 2-2, né, contra o Bahia. Além do compromisso continental, a equipe já começa a projetar o clássico contra o Corinthians marcado para o domingo. Quem também entra em campo é o Bragantino, que enfrenta o Blooming às 9:30 da noite lá na Bolívia. O time paulista ocupa a terceira posição do grupo H com apenas 3 pontos e precisa da vitória para seguir com chances reais da classificação para as oitavas. Do outro lado, o Blooming é o lanterna da chave com apenas 1 e tenta aproveitar o fator casa para reagir na competição. River Plate da Argentina e Carabobo da Venezuela completam o grupo e também se enfrentam nessa quinta-feira. Tem Copa do Mundo, viu?
3: Tem?
0: É, o presidente da Federação Iraniana, o Merdi Tadi, meus amigos, disse que terá uma reunião nos próximos dias com o Gianni Infantino, presidente da FIFA, para discutir essa situação da seleção no torneio. A preocupação do Irã aumentou após o Canadá negar a entrada de Taj no país, pois suas ligações com a Guarda Revolucionária Islâmica, organização classificada como terrorista para o Canadá e Estados Unidos. É, além dos Estados Unidos, eles foram por imbridos de entrar no Canadá. É, meus amigos.
3: É complicado, né? O cara é presidente da federação.
0: Segundo,
3: aí é um pouco complicado.
0: Segundo, imagina os jogadores, então, né?
3: Eu acho que jogador não deve ter problema, porque teoricamente o jogador não tá ligado a esse grupo.
0: É.
3: Que na verdade, esse trem aí é como se fosse um exército, porque lá meio que eles têm dois exércitos. O exército e essa parada aí, como é que é o nome?
0: É a Guarda Revolucionária Islâmica.
3: Isso.
0: É.
3: Que
0: doido. Ó, segundo o Taj, o Irã só irá participar da Copa do Mundo caso a FIFA garanta respeito às instituições do país durante a competição. A seleção iraniana deve ficar baseada, né, nos Estados Unidos e disputará os jogos da fase dos grupos lá. O porta-voz do Ministério das Relações Exteriores do Irã também saiu em defesa da federação e afirmou que cabe à FIFA garantir as condições necessárias para a participação da equipe, né, no Mundial. Também concordo.
3: É, eu acho que assim... Eu acho não, né? Na verdade, isso aqui é uma informação. O prazo para ser avisado pela federação para a FIFA de que não vai participar já se encerrou. É 60 dias antes. Já estamos a menos de 60 dias da Copa.
0: É, então vai...
3: É, assim, se acontecer, deve ser alguma coisa... Se acontecer de não estar na Copa, vai ser alguma coisa da FIFA para a federação, porque a federação não, já estourou esse
0: já
3: prazo.
0: Já perdeu o prazo, né? É, mas eu concordo também. Se tem a Copa do Mundo e se os Estados Unidos e o Canadá e o México vão sediar, a obrigação deles é garantir a segurança de toda a delegação.
3: Com certeza, com certeza.
1: O país tem que, né?
3: Pacificou na bola, né?
0: Exatamente. Não foi na bomba, né? Foi na bola.
3: Foi na bola.
0: É, apesar que os dois estão brigando, né? Estados Unidos querem jogar bomba lá.
1: Tem necessidade, né,
3: mano? Aí, nesse caso, eles estão decidindo na bomba, né? Mas na Copa é na bola.
0: É na bola, viu, gente? Só pra lembrar pra você. Vamos falar de basquete, porque o Minas volta à quadra hoje.
3: E tem que vencer, tá?
0: Tem que vencer?
3: Tem que vencer.
1: Esse é o jogo 2, não é?
3: Sim.
0: É, o...
1: Perdeu o jogo
3: 1. Perdeu o jogo 1 dos dois próximos... Não, lê aí, vai, meu...
0: O Minas volta à quadra hoje para enfrentar o Corinthians, logo mais às 8 da noite no ginásio Vlamir Marx, em São Paulo, pelo jogo 2, às quartas de final do NBB. O Minas tenta empatar a série após a derrota no primeiro confronto.
1: Sim, aí.
0: Disputada na Arena UniBH. O Timão venceu por 90 e abriu 1-0 na melhor de 5. Depois da partida desta quinta-feira, as equipes voltam a se enfrentar no sábado, novamente em São Paulo, pelo jogo 3 da série. Se necessário, jogos 4 e 5 serão disputados na Arena UniBH nos dias 12 e 14 de maio.
1: Espero que consiga, que eu quero ir.
0: Olha aí, ó.
1: Pô, joguinho de basquete é bom demais. É. Eu fui em alguns lá do ginásio. É que eu fui em dois do Minas e Cruzeiro, no ginásio do Salomé. Bom demais. Então eu quero agora ir na Arena UniBH. Mas você sabe a fofoca que tá rolando? Vini Silva, um dos destaques do Minas, vai pros Estados Unidos.
0: Olha aí, ó.
1: Ele vai jogar na universidade por lá.
3: Quantos anos ele tem?
1: O Vini, acho que tem 20.
0: Ah, tá.
1: Ele é novinho.
0: Sucesso, ainda.
3: Não, falando sério, tá em idade pra ir pra NBA, se conseguir fazer uma boa trajetória lá. É um jogador bom.
0: É bom
1: eu também gosto dele.
0: Alô, TMC, se tiver aqui sorteio pra galera aí, ó.
1: Bom, então, já tô.
3: E aqui, eu ia falar o negócio seguinte, o Minas precisa vencer pelo menos um desses dois jogos em São Paulo, porque como tá explicado no texto, é melhor de 5.
0: É,
3: o Corinthians já venceu o primeiro. Agora tem dois jogos em casa, se vencer 3... Já acabou a série.
0: Matou. 3-0 é tchau, viu, meu amigo?
1: Não pode,
0: Então vamos pros destaques finais do Galão da Massa, que a galera gosta de falar, né?
1: Bora, porque então Galo, amanhã. Então Eduardo Domingos vai fazer o segundo dia de treinos visando o próximo compromisso. Teremos então sabadão, encerramento da preparação visando este próximo jogo. Jogo de extrema importância, meus caros. Porque vai enfrentar um Botafogo que vem forte, acabou de vencer o Racing dentro de casa pela Sul-Americana, Libertadores não, Sul-Americana. Barba sem então Lianco e Alan Franco, é isso, amiguinhos.
0: É o Botafogo que até tentou a Libertadores, mas aí...
1: Esse é o Botafogo que eu gosto e foi eliminado.
0: Foi um prêmio de consolação à Sul-Americana.
1: Foi.
0: Marcos Botelho, destaque finais do Cruzeirão. Cabuloso, meu parceiro.
4: É isso, Cruzeiro já de volta ao Brasil. Agora o foco é jogo contra o Bahia, 15ª rodada do Campeonato Brasileiro. Para este duelo não tem Kenny Arroyo e não tem Kaique, que vão cumprir suspensão por conta das expulsões no clássico contra o Atlético, mas a tendência é que o Cruzeiro tenha o retorno do atacante Bruno Rodrigues. Depois do duelo contra o Bahia, vem decisão na Copa do Brasil, jogo contra o Goiás no Mineirão, ingressos à venda. É isso, meus amigos, volto ao longo da nossa programação para todos vocês e para quem nos acompanha. Até a próxima, aquele abraço.
2: Aquele abraço, Gilmar. Aquele abraço pra você também, viu? Aquele abraço. Aquele abraço. Danilo Marra.
3: Diga.
2: Até mais, né?
3: Até mais, meu querido.
2: Já tá pedindo abraço. Aquele aplicativo de... de transporte, né? Pra poder...
3: Sim, é o Uber, que a gente tem parceria
2: aqui.
3: Ah,
2: verdade. Chegar em casa rapidinho.
3: É.
2: Tá certo, então.
3: Uai, eu aqui bateu 8 horas essa sexta-feira. Né? Eu preciso estampar.
2: Ah, e amanhã eu não estarei aqui também.
3: Eu amanhã eu não estarei presente.
2: Com descanso aqui. Amanhã é Bruna Morelli.
3: Léo Dias.
2: E o Botelho, né?
3: Então, e o Botelho.
2: É, meus amigos. Então, pra você que nos acompanha, agradeço demais. Agradecer o Jeremias que mandou a foto. Eu tô com uma fome agora. Eu vou ter que me virar pra achar um lugar, pra achar uma couve. Pra pelo menos a couve. Eu consigo...
3: A couve é mais fácil.
2: É mais barato do que a costelinha.
3: A couve é mais fácil.
2: Angu tem lá em casa, dá pra fazer.
3: Ah, muito bom.
2: Agora, a costelinha, eu acho que eu vou... Não, tem um pernil, eu vou fingir que é costelinha.
3: Ah, tá bom. Tá certo. Joga ali um molho por cima.
2: Nossa, maravilha. Ó, esse foi o Papo de Craque no segundo tempo, na produção dela, Laura Dolabella. Reportagens de Geovana Oliveira e Marcos Botelho, comentários desse que vos falou agora Danilo Marra, coordenação de Thiago Malta, operação de Gilmar Caetano e apresentação minha, Luiz Soares. Você me encontra lá no @ Luiz Soares no Instagram ou no TikTok. Esse foi o Papo de Craque no segundo tempo.
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1: Olá, uma boa noite.
2: Boa noite para você que nos acompanha em todo o país.
1: Quinta-feira, 7 de maio de 2026.
2: Vamos ao destaque do dia, política externa.
1: Presidente Lula se reúne com o líder norte-americano Donald Trump. Na agenda, comércio exterior, minerais críticos e combate ao crime organizado.
2: Lula propõe a criação de um grupo de trabalho para tratar das tarifas comerciais.
1: Destaca que Brasil está preparado para discutir qualquer assunto com qualquer país.
3: Nós não temos veto, não tem assunto proibido. A única coisa que nós não abrimos mão é da nossa democracia e da nossa soberania.
2: E ainda, incentivo ao turismo e ao emprego.
1: Iniciativa inédita vai oferecer crédito facilitado e com condições especiais a microempreendedores inscritos no Cadastro Único.
2: Serão 100 milhões de reais para atender quem mais precisa e atua no setor. Caroline Blaut.
4: A proposta é transformar pequenos negócios em fonte de renda estável e ampliar a autonomia das famílias.
1: E você vai ouvir também apoio ao Rio Grande do Sul.
2: O governo do Brasil já destinou mais de 89 bilhões de reais ao estado após as enchentes de 2024.
1: E hoje foram assinados contratos para obras de prevenção às chuvas. Pablo Mundim.
5: Entre as intervenções está a primeira etapa das obras do canal de drenagem de São Leopoldo, além de novos sistemas de contenção e proteção nas bacias do Rio Gravataí, Arroio, Feijo, Eldorado do Sul e Vale dos Sinos.
2: Hoje, na apresentação da Voz do Brasil, eu, Mariana Jungmann e Nazi Brum.
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2: Tarifas comerciais, combate ao crime organizado, minerais críticos.
1: Alguns dos temas abordados hoje em reunião do presidente Lula com o presidente dos Estados Unidos, Donald Trump.
2: E quem está em Washington e traz todas as informações desse encontro é a repórter Luana Karen. Oi, Luana, boa noite.
6: Boa noite, Mariana, Nazi, boa noite aos ouvintes da Voz do Brasil. A reunião entre Lula e Donald Trump durou 3 horas, divididas entre reunião privada e almoço de trabalho. Lula foi recebido pelo presidente norte-americano na porta da Casa Branca. Do lado brasileiro, a comitiva contou também com 5 ministros de Estado. A relação comercial entre os dois países, estremecida após a imposição de tarifas extras a produtos brasileiros, esteve em pauta. Lula disse que sugeriu a Trump a criação de um grupo de trabalho para discutir a questão das tarifas comerciais.
3: Então eu falei assim, doutor Trump, vamos fazer o seguinte, vamos colocar um grupo de trabalho e vamos permitir que esse moço da indústria do comércio do Brasil, junto com o teu moço do comércio, sente em 30 dias, apresente para nós uma proposta para a gente poder bater o martelo. Sabe, quem tiver errado vai ceder. Se a gente tiver que ceder, nós vamos ceder. Se você tiver que ceder, vocês vão ter que ceder.
1: E Luana, outro tema discutido na reunião foi a questão dos minerais críticos. O que é que o presidente Lula relatou sobre isso?
6: Olha, Nazi, o presidente Lula defendeu a cooperação no que diz respeito à exploração de terras raras e minerais críticos, como lítio, cobalto e níquel. Esses minerais são fundamentais para a indústria bélica e de tecnologia. A proposta feita pelo presidente Lula a Donald Trump é que parte do beneficiamento da produção seja feita no Brasil.
3: O Brasil tem obrigação de ter uma regulamentação em que o Brasil seja soberano. O Brasil tem obrigação de compartilhar com quem queira participar conosco, seja os Estados Unidos, a China, a Alemanha, a França, qualquer um que quiser, a Índia, o Brasil estará aberto a construir parceria. O que nós não queremos é ser meros exportadores dessas coisas. Nós não queremos repetir o que aconteceu com a prata na América Latina, com o ouro. Nós queremos que o Brasil seja o grande ganhador dessa riqueza que a natureza nos deu.
2: Ô Luana, e o enfrentamento ao crime organizado era um dos temas aguardados para serem tratados nessa reunião, né? O que foi discutido aí em relação a isso?
6: É isso mesmo, Mariana. Olha, o presidente Lula se colocou à disposição para estabelecer parcerias relacionadas ao combate à lavagem de dinheiro e ao tráfico de armas. E lembrou que é preciso dar alternativas econômicas para que as pessoas possam sobreviver. O presidente disse ainda que entregou a Trump um documento listando as medidas do governo para enfrentar o crime organizado e as propostas para a cooperação entre os países.
1: Então, Luana, o clima geral da reunião foi positivo, não é isso?
6: Foi sim, Nazi. Tanto os ministros quanto o presidente Lula saíram otimistas e animados da reunião com Donald Trump. Em uma rede social, o presidente norte-americano chamou Lula de presidente dinâmico e disse que a reunião foi muito boa. Lula reforçou que o Brasil está aberto a discutir qualquer tema com os Estados Unidos.
3: Então eu saio muito, muito satisfeito da reunião. Acho que foi uma reunião importante para o Brasil e importante para os Estados Unidos. O Brasil está preparado para discutir com qualquer país do mundo qualquer assunto. Nós não temos veto, não tem assunto proibido. A única coisa que nós não abrimos mão é da nossa democracia e da nossa soberania. O resto é tudo discutível.
6: Ao fim da reunião, sobrou espaço até para brincadeiras sobre a Copa do Mundo de Futebol. O presidente Lula disse que pediu que Trump não revogue o visto de nenhum jogador brasileiro e disse que o Brasil sairá campeão dos Estados Unidos. Mariana Inazi.
2: Luana Karen falando com a gente ao vivo de Washington. Obrigada, Luana, pelas informações.
1: O turismo brasileiro está a todo vapor. Já são mais de 2 milhões de postos de trabalho criados entre janeiro e março.
2: Ainda no primeiro trimestre, o fluxo de visitantes internacionais ultrapassou a marca de 3 milhões de turistas.
1: E essa semana, a cidade de Fortaleza se transforma num centro estratégico do setor com o Salão do Turismo.
2: O Brasil ganha novo impulso com o anúncio de uma linha de financiamento para microempreendedores de baixa renda.
1: A linha de crédito especial deverá atender, por exemplo, guias de turismo, motoristas, vendedores ambulantes e artesãos.
2: As novidades foram anunciadas pelo presidente em exercício, Geraldo Alckmin.
4: O encontro marca o lançamento de novas políticas públicas para fortalecer o turismo brasileiro. Entre as medidas anunciadas está uma nova linha de crédito voltada para microempreendedores individuais de baixa renda. Cada microempreendedor pode acessar até R$21 mil em crédito. A linha conta com garantia do Fundo de Operações e tem apoio inicial de até R$100 milhões. O financiamento é voltado a quem está no Cade Único e enfrenta dificuldades para acessar crédito. Segundo o ministro do Desenvolvimento e Assistência Social, Família e Combate à Fome, Wellington Dias, a ação pode levar pessoas que hoje recebem o Bolsa Família a serem futuros empregadores.
7: A gente vai abrir o Cadastro Único, vamos qualificar essas pessoas juntos, garantir as condições para o emprego ou para um pequeno negócio.
4: De acordo com o ministro do Turismo, Gustavo Feliciano, a proposta é transformar pequenos negócios em fonte de renda estável e ampliar a autonomia das famílias.
8: O turismo real é aquele que o visitante sente na pele. Isso é justiça social na veia, trocando a dependência pelo protagonismo.
4: Outra novidade é o lançamento de um guia inédito para qualificar o atendimento a turistas neurodivergentes. Para o ministro Gustavo Feliciano, algumas medidas simples podem fazer grande diferença no acolhimento.
8: Queremos que cada museu e hotel brasileiro saiba receber quem percebe o mundo de forma diferente, mas o vive com a mesma intensidade.
4: Ao participar da cerimônia de abertura, o presidente em exercício, Geraldo Alckmin, comemorou o crescimento da entrada de turistas estrangeiros no Brasil e anunciou que os turistas chineses não vão mais precisar de visto para entrar no país.
9: A partir agora da semana que vem, 11 de maio, não precisa mais ninguém da China ter visto. E nós estamos falando do segundo país mais populoso do mundo, 1,3 bilhão de pessoas. Então vai outro estímulo aí ao turismo.
4: O Salão do Turismo segue até o dia 9 de maio, reunindo as principais inovações do setor. A entrada é gratuita e a programação pode ser conferida no endereço gov.br/turismo. Reportagem Caroline Blaut.
2: O governo do Brasil anunciou uma nova fase nas obras de reconstrução do Rio Grande do Sul após as enchentes de maio de 2024.
1: Mais de R$89 bilhões em recursos federais já foram destinados ao Estado e aos municípios gaúchos para apoiar a população.
2: E hoje foram assinados contratos de R$5 bilhões e R$400 milhões para obras de prevenção de enchentes no Rio Grande do Sul.
1: Também foi apresentado um balanço das obras feitas até agora.
10: Há 2 anos, o Rio Grande do Sul viveu uma das maiores tragédias climáticas da história do país. As enchentes atingiram praticamente todo o estado, deixaram cidades submersas, milhares de famílias desalojadas e um rastro de destruição em infraestrutura, moradias, escolas e serviços públicos. 2 anos depois, o governo do Brasil voltou ao estado para apresentar um balanço da reconstrução e anunciar uma nova etapa de investimentos. Em Porto Alegre, a ministra da Casa Civil, Miriam Belchior, participou de reunião nesta quinta-feira com autoridades federais, estaduais e municipais e autorizou o início de novas obras em diferentes regiões gaúchas. Os recursos fazem parte do Fundo Federal criado para recuperação e proteção contra eventos extremos. Segundo a ministra da Casa Civil, entre as intervenções está a primeira etapa das obras do canal de drenagem de São Leopoldo, além de novos sistemas de contenção e proteção nas bacias do Rio Gravataí, Arroio Feijo, Eldorado do Sul e Vale dos Sinos. Ao todo, 16 municípios devem ser beneficiados.
11: Nós definimos quais eram as obras prioritárias, 8 intervenções prioritárias.
10: Desde o início da tragédia, mais de 89 bilhões de reais em recursos federais já foram destinados ao estado. Cerca de 94% desse total já foram executados em ações de assistência social, saúde, educação, defesa civil, recuperação econômica e habitação. Para a ministra Miriam Belchior, a reconstrução não é apenas recuperar o que foi perdido, é garantir moradia, infraestrutura e segurança para que as famílias possam recomeçar com dignidade.
11: Das famílias que foram afetadas e atingidas, tanto na área urbana quanto na área rural, e nós já temos 24 mil famílias que sabem onde vão morar. 13.299 já estão morando nas suas casas novas. Conseguimos juntos, né? Apoiar as famílias, as empresas, recuperar a infraestrutura.
10: No Rio Grande do Sul, a ministra da Casa Civil também inaugurou o campus do Instituto Federal do Rio Grande do Sul em Viamão, no interior gaúcho. Reportagem Pablo Mundim.
2: E novos locais vão começar a receber alertas de desastres.
1: A ideia é reforçar as ações de defesa civil para ampliar o monitoramento e proteger a população.
12: O Centro Nacional de Monitoramento e Alertas de Desastres Naturais, o CEMADEM, ampliou a rede brasileira de monitoramento e passou a atender mais de 162 municípios em todo o país. Com isso, o número de cidades monitoradas sobe para mais de 1.200. A expansão contempla municípios com alto risco de deslizamentos, enxurradas e inundações. Bahia, Santa Catarina, Minas Gerais e Pernambuco estão entre os estados com maior número de cidades incluídas na nova etapa. O reforço da rede faz parte das ações do novo PAC, inclui a instalação de novos pluviômetros automáticos, equipamentos que acompanham o volume de chuva e ajudam na emissão de alertas mais precisos para a defesa civil. Segundo o CEMADEM, o aumento dos eventos climáticos extremos exige mais investimento em prevenção e monitoramento. O órgão também construirá um novo data center para ampliar a capacidade de processamento de dados e melhorar o acompanhamento das áreas de risco. Atualmente, mais de 2.000 municípios brasileiros são considerados vulneráveis a desastres como enchentes e deslizamentos. O objetivo do

0: Ações educativas voltadas ao fortalecimento da identidade negra. E ainda neste primeiro semestre, mais 3 casas da igualdade racial serão inauguradas no país, 2 em Minas Gerais e 1 na Bahia. Reportagem Cleide Lopes.
1: O inverno começa oficialmente no dia 21 de junho.
2: E por isso o Ministério da Saúde está alertando para a vacinação contra a gripe mais comum durante o frio.
1: Entre os grupos prioritários estão crianças, gestantes, idosos, pessoas com doenças crônicas, indígenas e quilombolas.
3: Com a proximidade do inverno, a procura pela vacina contra a gripe tem aumentado na Unidade Básica de Saúde número 1 em Brasília. Nesta quarta-feira, no período da tarde, a movimentação era intensa, mas Cláudio Regis Rangel aguardava sua vez na fila pacientemente. Para ele, que é professor de educação física, a vacinação é indispensável.
4: Não tem coisa pior do que ficar doente. Segundo, que eu não quero também transmitir para as pessoas, que eu trabalho com pessoas de 60 mais, então não posso nem resfriar.
3: Quem também aguardava a vez para se imunizar era Ivonilde Maria de Mesquita Gomes. A aposentada conta que se vacina regularmente e hoje separou o período da tarde para tomar o imunizante contra a gripe.
5: Desde que eu completei 60 anos que eu faço, né? Porque se você fica gripada, bem, os sintomas são mais leves, sabe?
3: Mais de 17 milhões de doses da vacina contra a gripe já foram distribuídas no país pelo governo. As doses reforçam os estoques das UBSs para a campanha nacional de vacinação contra a influenza, que começou em 28 de março nas regiões Nordeste, Centro-Oeste, Sul e Sudeste. Realizada anualmente pelo Ministério da Saúde, com apoio de estados e municípios, a mobilização prioriza crianças, gestantes e idosos com 60 anos ou mais, grupos mais suscetíveis a formas graves da doença. Éder Gatti, diretor do Programa Nacional de Imunizações, explica que a vacina é a principal forma de prevenção e os imunizantes atuais reduzem hospitalizações.
6: É uma vacina que protege muito bem, ela é produzida no Brasil pelo Instituto Butantan e ela protege para 3 tipos de vírus da gripe e o objetivo dela é principalmente evitar hospitalização e morte.
3: O diretor do Programa Nacional de Imunizações destaca também que a vacina disponibilizada no SUS é segura.
6: É uma vacina muito segura, o Brasil usa ela já há mais de 2 décadas e todos os anos a gente renova a composição dessa vacina conforme orientações da Organização Mundial de Saúde.
3: Além da vacina contra a gripe, o SUS oferece imunização contra o vírus sincicial respiratório para gestantes entre a 28ª e a 36ª semana de gestação. Ela protege os bebês contra bronquiolite e formas graves de infecções respiratórias, transferindo anticorpos via placenta. A aplicação é dose única e recomendada em cada gestação. Reportagem Gabriela Noronha.
1: E o Brasil já atingiu a marca de 1 milhão de gestantes vacinadas contra o vírus sincicial respiratório, causador de doenças como bronquiolite e a pneumonia em bebês.
2: A vacinação das gestantes vem sendo oferecida de forma inédita pelo SUS e garante a proteção dos bebês nos primeiros dias de vida, quando eles são mais vulneráveis a terem complicações graves provocadas pelos vírus.
1: Além da vacina, o SUS também passou a oferecer o Nirsevimab, um medicamento que garante a proteção imediata contra o vírus e é indicado para prematuros e crianças pequenas com comorbidades, como doenças cardíacas e pulmonares.
2: O ministro da Saúde, Alexandre Padilha, destacou que a vacina introduzida em dezembro na rede pública já reduziu em 63% a morte de bebês pelo vírus sincicial respiratório e em mais de 50% os casos de internação por esse vírus.
1: Padilha também convocou as mamães a se protegerem.
7: Gestante, a partir da 28ª semana, se vacine para bronquiolite. Nasceu bebê prematuro, Nirsevimab já disponível nas maternidades.
1: E um recorde na saúde do país. O Brasil registra número histórico de transplantes em 2025.
2: Ao todo foram 31 mil procedimentos, o que representa um aumento de 21% em relação a 2022.
1: De acordo com o Ministério da Saúde, o número é resultado dos investimentos em melhoria logística e distribuição entre os estados.
2: No ano passado foram destinados R$1,5 bilhão para o Sistema Nacional de Transplantes, um crescimento de 37% comparado a 2022.
1: Além disso, o aumento de transplantes também conta com um esforço da Força Aérea Brasileira.

0: no transporte ágil dos órgãos e equipes médicas. Foram mais de 4 mil voos nesse período.
1: O esporte brasileiro atinge marca histórica e chega ao recorde de contemplados pelo Bolsa Atleta.
0: O programa oferece apoio financeiro a mais de 11 mil esportistas e garante condições de treinamento e participação em competições nacionais e internacionais.
2: O programa Bolsa Atleta alcançou em 2026 o maior número de beneficiários da história. Com a inclusão de mais 32 atletas, o total chega agora a 11.214 contemplados em todo o país, um aumento de 10% em relação ao recorde anterior de 10.196 registrado em 2025. Os novos beneficiários fazem parte da categoria Atleta Pódio, voltada a esportistas de alto rendimento, que estão entre os melhores do mundo em suas modalidades. Ao todo foram incluídos atletas olímpicos, paralímpicos e surdolímpicos, com destaque para modalidades como natação, atletismo, judô e ciclismo, além de atletas guia que auxiliam competidores com deficiência visual. O Bolsa Atleta é um programa coordenado pelo Ministério do Esporte que oferece apoio financeiro para treinamento e participação em competições. O benefício atende diferentes fases da carreira esportiva, desde a base até o alto rendimento, com foco em garantir condições para o desenvolvimento dos atletas brasileiros. Dilson Santa Fé, para a Voz do Brasil.
0: E essas foram as notícias do Governo do Brasil.
3: Uma realização da Secretaria de Comunicação Social da Presidência da República.
0: Com produção da empresa Brasil de Comunicação.
3: Fique agora com as notícias do Poder Judiciário e do Congresso Nacional. Uma boa noite.
0: Boa noite para você e até amanhã.
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6: STF autoriza nova fase da operação Compliance Zero.
7: Ex-governador do Acre, Gladson Cameli, é condenado a mais de 25 anos de prisão, maior pena já aplicada pelo STJ.
6: Ministra Carmen Lúcia participa da última sessão de julgamentos, ocupando a presidência do TSE.
7: Boa noite, eu sou Carlos Eduardo Cunha.
6: E eu sou Walter Lima.
7: O STF autorizou a nova fase da Operação Compliance Zero.
6: O ministro André Mendonça atendeu o pedido da Polícia Federal. Marcelo Della Libera.
8: O ministro do STF, André Mendonça, autorizou a operação que investiga fraudes envolvendo o Banco Master. A Polícia Federal aponta indícios de que o senador Ciro Nogueira teria atuado em favor do banqueiro Daniel Vorcaro em troca de vantagens indevidas. A decisão também determinou a prisão temporária de Felipe Vorcaro, apontado como operador financeiro do esquema. A investigação apura suspeitas de corrupção, lavagem de dinheiro e ocultação patrimonial.
7: O ex-governador do Acre, Gladson Cameli, foi condenado a 25 anos e 9 meses de prisão.
6: Essa foi a maior pena já aplicada pelo STJ em uma ação originária. Fátima Uchoa.
9: Segundo a acusação, Cameli era o líder de uma organização criminosa composta por núcleos familiares, políticos e empresariais. E os atos ilícitos iniciados em 2019 já teriam provocado prejuízo superior a 16 milhões de reais aos cofres públicos. Ele foi condenado pela prática de crimes como lavagem de dinheiro e fraudes em licitações. A Corte Especial do STJ também determinou o pagamento de multa e de indenização ao Estado do Acre no valor de mais de 12 milhões de reais, além da perda do cargo de governador, mas Cameli já havia renunciado no mês passado, pretendendo concorrer ao Senado. A relatora foi a ministra Nancy Andrighi.
7: Ministra Carmen Lúcia participa da última sessão de julgamentos ocupando a presidência do TSE.
6: Ela reafirmou a luta pela democracia e igualdade feminina. Fábio Ruas.
10: Aplaudida de pé pelo plenário, após a exibição de um vídeo sobre a trajetória dela, a ministra encerrou mais um ciclo no TSE, reafirmando o compromisso com a democracia e com a ocupação de espaços de poder por mulheres. Carmen Lúcia foi a primeira mulher a presidir o Tribunal da Democracia. No primeiro ciclo no TSE, ela presidiu a corte de abril de 2012 a novembro de 2013.
11: Candidatas têm mais dificuldades que os candidatos, as advogadas têm mais dificuldades que os advogados, as defensoras públicas têm mais dificuldades que os defensores. Isto não é um problema de civilidade, isso é um problema de humanidade.
10: A posse do ministro Nunes Marques na presidência do TSE e do ministro André Mendonça na vice-presidência vai ser na próxima terça-feira, dia 12 de maio.
7: Desembargadora Margarete Costa toma posse administrativa como ministra do TST.
6: Ela será a 12ª mulher a ocupar o cargo. William Nascimento.
12: Margarete Costa já soma 36 anos de carreira na magistratura trabalhista. Ela será a 12ª mulher a ocupar o cargo desde que o tribunal foi instalado em setembro de 1976. A ministra iniciou a trajetória como juíza do trabalho na década de 1990. Em 2014, foi promovida a desembargadora no TRT 5 da Bahia, tendo inclusive atuado como desembargadora convocada no TST.
7: TRF2 mantém na Justiça Federal ação do MPF contra a Igreja Universal por assédio judicial a jornalista.
6: Com o novo resultado, a ação retorna à Justiça do Rio de Janeiro. Sabrine Menezes.
13: O caso começou em 2020, quando 144 ações praticamente idênticas foram ajuizadas por pastores da Igreja Universal do Reino de Deus em 19 estados contra o jornalista. A apuração do MPF identificou que as petições tinham um padrão e foram ajuizadas no mesmo período, indicando uma atuação coordenada para dificultar a defesa e sobrecarregar o judiciário. Para o TRF2, como o MPF é autor do caso, a competência é da Justiça Federal e não da Justiça Estadual. Na ação, o MPF pede a condenação da Universal ao pagamento de indenização mínima de R$5 milhões por danos morais coletivos, que deverão ser destinados a iniciativas de proteção à liberdade de imprensa.
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7: Boa noite.
6: E até amanhã.
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15: Eu sou Paula Groba.
16: E eu sou Ricardo Nakaoka.
15: E estes são os destaques de hoje do Jornal do Senado, que começa agora.
16: Nova lei endurece regras e combate fraudes no seguro defeso.
15: Comissão aprova proibição de ligações automáticas de telemarketing.
16: Projeto cria rede de proteção para trabalhadoras domésticas vítimas de violência.
15: Boa noite.
16: Boa noite.
15: A denúncia de agressões e tortura contra uma trabalhadora doméstica grávida no Maranhão acendeu um alerta sobre a violência sofrida por mulheres dentro do ambiente de trabalho.
16: Diante da repercussão do caso, chegou ao Senado um projeto que cria uma rede nacional de proteção para trabalhadoras domésticas vítimas de abusos e maus tratos. Repórter Alexandre Campos.
17: Pela proposta, o atendimento deverá ser integrado e respeitar o tempo, a vontade e as decisões da vítima de violência doméstica. Segurança da pessoa agredida, discrição, linguagem acessível e respeitosa também deverão ser observadas pelos agentes da rede de acolhimento. Por outro lado, serão vedadas condutas que revitimizem a pessoa agredida, discriminação ou preconceito contra ela, demora na prestação de apoio e pedidos desnecessários de relato do ocorrido. A autora do projeto, a senadora doutora Eudócia, do PSDB de Alagoas, afirmou que a ausência de um protocolo nacional pode comprometer a segurança e proteção das vítimas de violência doméstica.
18: O protocolo contribuirá para aumentar as denúncias de violência contra as mulheres que se sentirão amparadas pela lei e encorajadas a procurar ajuda.
17: O projeto ainda prevê indicadores de avaliação para apurar a qualidade do atendimento. Em caso de descumprimento do protocolo, tanto o órgão como o agente responsável estarão sujeitos à sanção.
15: E o programa Antes que Aconteça, de prevenção à violência doméstica e ao feminicídio, apresentado pela senadora Daniela Ribeiro, virou lei.
16: A iniciativa soma ações de educação, acolhimento às vítimas e vigilância aos agressores. Repórter Raíssa Abreu.
19: A iniciativa da senadora Daniela Ribeiro, do PP da Paraíba, prevê ações educativas, estruturas de apoio às vítimas em instituições públicas e privadas e medidas de proteção, como o uso da inteligência artificial para monitorar agressores. Durante a votação da proposta em plenário, a senadora destacou a formação de defensoras populares, capacitadas para evitarem os casos de violência.
20: Não precisa mais a história de briga de marido e mulher, ninguém meter a colher, não. Todo mundo mete a colher, sim. E isso é para salvar vidas. Quando vê ali aquela mulher disse assim, não, mas eu não quero denunciar porque é o pai dos meus filhos. A gente sabe que tem todas essas dificuldades. Mas aí, essa defensora popular tem a condição de fazer a denúncia.
19: Também estão previstas ações de recuperação e reeducação de agressores, como as rodas de conversa.
15: Em meio ao aumento de denúncias de fraudes em benefícios sociais, o governo federal endureceu as regras para a concessão do seguro defeso, pago a pescadores artesanais durante o período em que a pesca é proibida.
16: A nova lei, sancionada pelo presidente Lula, cria mecanismos mais rigorosos de controle e prevê punições mais severas para irregularidades. Os detalhes com o repórter Henrique Nascimento.
21: A nova lei do seguro defeso cria exigências como identificação biométrica e inscrição no cadastro único para pescadores artesanais terem acesso ao benefício. O texto também autoriza o pagamento de parcelas pendentes de anos anteriores, desde que os pedidos tenham sido feitos dentro do prazo legal. Durante a votação no Senado, parlamentares divergiram sobre os mecanismos de controle previstos na proposta. O senador Rogério Marinho, do PL do Rio Grande do Norte, criticou pontos do texto e afirmou que as mudanças poderiam facilitar irregularidades.
22: O governo do PT disse, olha, nós queremos evitar os furos, queremos evitar os ralos, queremos evitar a corrupção, porque a CGU identificou os problemas. Aí o relatório vem na contramão.
21: Já o relator da proposta, senador Beto Faro, do PT do Pará, rebateu as críticas e afirmou que a lei amplia as punições para fraudes.
23: Não é verdade que aqui se afrouxa qualquer questão, muito pelo contrário, é mais punição. Inclusive, não é verdade que aqui se afrouxa qualquer questão, muito pelo contrário, é mais punição. Inclusive, as entidades, elas são chamadas a colaborar com o governo.
21: A nova legislação também amplia a transparência do programa e cria regras de atualização cadastral dos pescadores.
15: E o Congresso Nacional vai analisar duas medidas provisórias editadas pelo governo federal que destinam até 14,5 bilhões de reais para o financiamento de caminhões, ônibus e micro-ônibus. O objetivo é reduzir os impactos econômicos dos conflitos no Oriente Médio e renovar a frota rodoviária do país.
16: Outra medida abre crédito extraordinário de 17 bilhões de reais para ampliar o acesso ao crédito. Transportadores autônomos, cooperativas e empresas do setor poderão contratar o financiamento até o dia 28 de agosto.
15: Ligações automáticas que interrompem o trabalho, o descanso e até o sono dos brasileiros podem estar com os dias contados. A Comissão de Ciência e Tecnologia do Senado aprovou um projeto que proíbe chamadas de telemarketing feitas por robôs sem qualquer atendimento humano.
16: Pelo texto, o uso de ligações automatizadas só será permitido para confirmação de uma compra ou contrato feitos anteriormente em outro canal de venda. Repórter Rodrigo Rezende.
24: Se você tem um celular, é muito provável que já se cansou de receber dezenas, às vezes centenas de ligações de números desconhecidos com mensagens automáticas oferecendo produtos dos mais diversos, de planos de academia a empréstimos consignados. Muita gente nem atende mais o telefone por causa disso. A Comissão de Ciência e Tecnologia do Senado aprovou um projeto do senador Ciro Nogueira, do Progressistas do Piauí, que proíbe ações de telemarketing para venda ou adesão de produtos sem que haja intervenção humana. Ou seja, ficariam vedadas as abordagens telefônicas automáticas com os chamados robôs. O relator da proposta, senador Hamilton Mourão, do Republicanos do Rio Grande do Sul, afirmou que os consumidores estão cansados do excesso de ligações automatizadas.
25: Hoje, volta e meia, a gente recebe uma sequência de ligações que são efetivamente ligações feitas por robôs. E esse projeto vem exatamente para impedir que essas coisas continuem a acontecer.
24: Mourão acatou uma emenda que prevê que o uso de ligações automatizadas só será permitido para confirmação de uma compra ou contrato feitos anteriormente em outro canal de venda, um processo conhecido como dupla checagem. A proposta segue agora para análise da Câmara dos Deputados.
15: Em muitas regiões do Brasil, fazer uma ligação ou acessar a internet ainda é um desafio diário. Para tentar mudar essa realidade, a Comissão de Ciência e Tecnologia aprovou um projeto que amplia a cobertura de celular e internet em áreas de difícil acesso.
16: A proposta ainda passará por uma segunda votação antes de seguir para a Câmara dos Deputados. Repórter Márcio Maturana.
0: Operadoras de celular e de internet podem ter que assumir compromisso de abrangência na cobertura para atender a regiões de difícil acesso ou menos atraentes economicamente. Um projeto aprovado em primeiro turno na Comissão de Ciência e Tecnologia previa essa obrigação apenas em áreas rurais, mas a delimitação foi retirada pelo relator, o senador Hamilton Mourão, do Republicanos do Rio Grande do Sul.
1: Entendemos que a lei não deve delimitar uma destinação específica para os recursos oriundos dos leilões de radiofrequência, como no caso o atendimento de áreas rurais. Isso porque a tecnologia é dinâmica e o objetivo de cobertura do campo pode ser alcançado sem uma amarra legal que pode engessar a aplicação dos investimentos.
0: Pelo texto, os compromissos das empresas associadas à exploração das faixas de frequência de celular e internet devem representar pelo menos 90% do valor mínimo da licitação. Esse projeto agora aguarda uma segunda votação na própria Comissão de Ciência e Tecnologia antes de seguir para a Câmara dos Deputados.
15: O presidente do Senado, Davi Alcolumbre, anunciou o lançamento do site História do Senado. O portal já está disponível e reúne fatos marcantes da instituição. A iniciativa celebra os 200 anos do marco inicial do Parlamento Brasileiro, quando foi instalada a Assembleia Geral Legislativa em 1826.
16: Alcolumbre destacou que o especial Senado 200 anos inclui 8 documentários sobre momentos importantes da atuação da Casa. O site também reúne análises das constituições brasileiras, registros de posses presidenciais e textos sobre a participação do Senado em temas fundamentais como relações internacionais, meio ambiente, direitos humanos, cultura e patrimônio. Para o presidente do Congresso Nacional, a iniciativa amplia o acesso da sociedade às informações ao oferecer conteúdo amplo e organizado.
2: Ao celebrar o bicentenário, o Senado Federal reafirma o seu compromisso com a memória, a democracia e o conhecimento histórico. O site foi concebido como espaço público acessível a pesquisadores, estudantes e cidadãos interessados no papel do parlamento na formação do Estado brasileiro.
16: Com edição de Paula Groba e trabalhos técnicos de João Lira, o Jornal do Senado fica por aqui. Acompanhe agora as notícias da Câmara dos Deputados. Boa noite.
15: Boa noite e até amanhã.
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3: Aumenta a pena para assassinato e lesão de agentes públicos de segurança.
4: Câmara estabelece medidas para evitar acidentes com animais silvestres.
3: Parlamentares aprovam política para exploração de minerais estratégicos.
4: Boa noite. Câmara aprova projeto que cria a Política Nacional de Produção e Beneficiamento de Minerais Considerados Estratégicos. O repórter Antônio Vital acompanhou a votação.
8: A Câmara dos Deputados aprovou o projeto que cria uma Política Nacional para Exploração e Beneficiamento de Minerais Críticos e Estratégicos, fundamentais para a fabricação de equipamentos de informática, para fornecimento de energia e defesa nacional. São exemplos de minerais estratégicos o lítio, cobalto, nióbio e terras raras, usados na fabricação de baterias, painéis solares e equipamentos eletrônicos. O projeto original foi apresentado pelo deputado Zé Silva, do União de Minas Gerais, e o texto final, elaborado pelo relator, deputado Arnaldo Jardim, do Cidadania de São Paulo, contempla também sugestões previstas em outras 14 propostas sobre o assunto. O projeto prevê incentivos para empresas do setor e a ideia é estimular produtos industrializados no Brasil, com possibilidade, inclusive, de tributação sobre a exportação de minério bruto. A proposta também prevê a criação de um fundo garantidor de natureza privada, com recursos totais de R$5 bilhões, dos quais 2 bilhões serão aportados pelo governo federal para ajudar no financiamento das empresas. Outra fonte de recursos serão títulos emitidos no mercado. As empresas beneficiadas com incentivos fiscais terão que aplicar pelo prazo de 6 anos, no mínimo 0,3% de sua receita operacional bruta em projetos de pesquisa, desenvolvimento e inovação, e outros 0,2% no fundo garantidor. Para isso, os projetos terão que ser aprovados por um conselho, batizado de Conselho Nacional para a Industrialização de Minerais Críticos e Estratégicos. O Conselho terá representantes do governo, das empresas, de universidades, de estados e municípios. O Conselho foi criticado pelo deputado Gilson Marques, do Novo de Santa Catarina, que defendeu mais liberdade para as empresas, inclusive estrangeiras, investirem no Brasil.
7: Não tem que ter crédito fiscal direcionado ou regime especial complexo. Tem que ter redução geral da carga e não o contrário. Tem que evitar escolher os vencedores. Tem que ser livre a entrada de investimento externo e sem restrições de controle societário. A liberdade de exportação tem que ter uma ausência de obrigação de beneficiamento no Brasil.
8: A proposta original do governo previa a criação de uma estatal chamada Terrabras, com monopólio sobre a exploração de minerais críticos em regime de partilha, em que apenas o excedente da produção fica a cargo de empresas privadas. A criação de um conselho com poder de aprovar os projetos, com maioria de representantes do governo, acabou sendo aceita para permitir a aprovação. Para o deputado Bongás, do PT do Rio Grande do Sul, ter uma política definida em lei é melhor que nada.
9: Então, o avanço de hoje é nós termos uma legislação que permita esse regulamento, que cria o fundo, que tem um conselho, que tem um comitê. Essa nós vamos votar sabendo que o debate sobre a soberania vai mais longe. E para isso, inclusive, nós temos que ter outra correlação nesse Congresso para a gente poder ter um dia uma Terrabras para administrar os bens.
8: Já deputados da bancada governista criticaram o projeto por não impor limites a empresas estrangeiras em um setor considerado estratégico. Foi o que disse a deputada Jandira Fegali, do PCdoB do Rio de Janeiro.
10: Mesmo que o texto tenha todas as expressões de defesa da soberania, que cria um conselho com vários poderes para inclusive determinar quem deve ou não deve estar dentro do Brasil. Mas se a lei não regula, não dá limites, não estabelece percentuais, qual é o limite do capital estrangeiro, se é que ele deve existir nessa intervenção em área tão estratégica, nós não estamos de fato fazendo a defesa da soberania nacional.
8: O projeto também prevê incentivos para a chamada mineração urbana, que é a obtenção de minerais críticos a partir do desmonte de produtos industrializados, como televisores, computadores e baterias. O relator Arnaldo Jardim disse que a proposta garante soberania nacional e estimula o beneficiamento no país.
11: O Brasil não pode ser mero exportador de commodities minerais. Deve ter estratégia, política, determinação de agregar valor, fazer o seu beneficiamento, fazer a transformação e usar isso, que é um atributo nosso geológico, como um instrumento claro de desenvolvimento.
8: O projeto que cria uma política nacional para exploração e beneficiamento de minerais críticos e estratégicos seguiu para análise do Senado. Da Rádio Câmara de Brasília, Antônio Vital.
12: Economia.
3: Welter, do PT do Paraná, comemora o lançamento do programa Desenrola 2.0 como medida para aliviar o endividamento das famílias. O deputado explica que a iniciativa prevê renegociação de dívidas com redução de juros, beneficiando milhões de trabalhadores.
13: Welter acrescenta que o programa busca enfrentar problemas como o alto custo do crédito, além do impacto das apostas e do consumo facilitado. Para ele, a medida deve contribuir para reorganizar a vida financeira das famílias e reduzir o peso das dívidas no orçamento doméstico.
12: Trabalho.
3: André Janones, da Rede de Minas Gerais, pede aprovação imediata da proposta de emenda que acaba com a escala 6x1. Ele critica atrasos e a instauração de uma comissão que, segundo ele, foi criada para ouvir apenas empresários, demonstrando tratamento desigual entre patrões e empregados.
13: André Janones reclama da falta de consultas a trabalhadores na concessão de benefícios fiscais e rejeita a proposta de compensação financeira do governo a empresas com o fim da jornada 6x1. Segundo ele, a população cobra mudanças e o cenário eleitoral aumenta a pressão sobre os parlamentares.
3: Patrus Ananias, do PT de Minas Gerais, defende o fim da escala 6x1, argumentando que o tema ganha relevância no contexto do Dia do Trabalho. Ele apela à sensibilidade social, humana e espiritual dos parlamentares para a aprovação da matéria e por mais qualidade de vida aos trabalhadores.
13: Patrus Ananias destaca sua experiência pessoal na defesa dos direitos trabalhistas e reforça que a jornada de 40 horas semanais, sem corte salarial, amplia o tempo para família, fé e lazer. Ele disse ainda que trabalhadores brasileiros ganham menos, tornando urgente a aprovação da proposta.
6: Silvio Antônio, do PL do Maranhão, apela ao governo federal para atender as reivindicações dos servidores técnico-administrativos das universidades federais em greve desde fevereiro deste ano. Segundo ele, a paralisação envolve 37 entidades e afeta o funcionamento das instituições.
13: Silvio Antônio alerta também para cortes em importações do Conselho Nacional de Desenvolvimento Científico e Tecnológico, o CNPq, comprometendo pesquisas científicas e projetos ligados às universidades federais. Ele pede medidas urgentes para garantir atividades acadêmicas e o desenvolvimento científico nacional.
14: Desenvolvimento regional.
6: Paulo Pimenta, do PT do Rio Grande do Sul, destaca a atuação do governo federal na reconstrução do estado após as enchentes de 2024. O deputado afirma que a resposta à tragédia envolveu mais de 111 bilhões de reais com ações coordenadas por 18 ministérios.
13: Paulo Pimenta informa que famílias, empresas e produtores rurais receberam apoio para retomar suas atividades. Ele cita recursos para moradias, infraestrutura, escolas, unidades de saúde e para a renegociação da dívida estadual.
6: Ícaro de Valmir, do Republicanos de Sergipe, denuncia a falta de água em Aracaju e em municípios do interior após a concessão do serviço à iniciativa privada. O deputado afirma que a crise obriga moradores, hotéis e restaurantes a depender de caminhões-pipa para o abastecimento.
13: Ícaro de Valmir cobra do governo de Sergipe providências para normalizar o fornecimento de água. Ele critica a omissão do executivo estadual diante do problema e relata que famílias chegam a buscar água em locais impróprios.
6: Paulo Marinho Júnior, do PL, denuncia a precariedade da segurança pública e a má qualidade do atendimento médico no município de Caxias, no Maranhão. O parlamentar relata que a cidade enfrenta uma grave onda de violência marcada por homicídios e apreensões de grandes quantidades de entorpecentes.
13: No setor da saúde, Paulo Marinho Júnior relata a falta de leitos para crianças e o descredenciamento de uma clínica do SUS devido à perseguição política. Ele argumenta que o descaso administrativo e a inação dos órgãos fiscalizadores agravam a situação dos habitantes.
14: Transportes.
6: Átila Lins, do PSD do Amazonas, comemora a decisão da Justiça Federal que permite a continuidade das obras da BR-319. Segundo o deputado, a medida responde à ação movida pelo governo federal com o apoio da bancada amazonense no Congresso.
13: Átila Lins sustenta que a rodovia, especialmente em seu trecho do meio, é estratégica para acabar com o isolamento do estado e garantir o desenvolvimento regional.
6: Marina Silva, da Rede de São Paulo, contesta acusações de que pessoas do seu círculo familiar estariam envolvidas em processo que pede a suspensão temporária de editais para as obras na BR-319 que liga Manaus a Porto Velho. A deputada diz que informação divulgada no Senado é falsa.
13: Marina Silva defende que o debate sobre a BR-319 ocorra com informações corretas, sem ataques pessoais e com o devido cuidado ambiental, social e cultural que a região amazônica exige.
14: Meio ambiente.
6: Câmara aprova medidas para evitar acidentes com animais silvestres em rodovias. O repórter Marcelo Lacher nos conta como deve funcionar.
17: O plenário da Câmara aprovou o projeto que estabelece medidas para reduzir acidentes com animais silvestres, principalmente atropelamentos em estradas, rodovias e ferrovias. Pelo texto aprovado, estudos ambientais obrigatórios para obras e ampliação de rodovias e ferrovias deverão prever medidas para evitar atropelamentos. Com base nesses estudos, os órgãos responsáveis poderão exigir, por exemplo, a instalação de estruturas que facilitem a travessia dos animais, como passagens aéreas e subterrâneas, cercas, sinalização e redutores de velocidade. O projeto também determina que órgãos públicos e concessionárias que administram rodovias façam o monitoramento das áreas com mais acidentes. A proposta também cria um Cadastro Nacional de Acidentes com Animais Silvestres, que reunirá informações sobre ocorrências em todo o país. Esses dados deverão ser públicos e usados para orientar políticas de prevenção e melhorar a segurança nas estradas. As regras também passam a valer para estradas e ferrovias já existentes, que deverão se adaptar às novas exigências. No caso de concessões, essa adequação deverá respeitar o equilíbrio financeiro dos contratos já existentes. Relatora da proposta, a deputada Dula Salabeste, do PSOL de Minas Gerais, argumentou que o projeto ajuda a reduzir acidentes, protege a biodiversidade e melhora a segurança nas vias. Segundo ela, a medida organiza ações que hoje são adotadas de forma isolada e cria uma política mais estruturada para enfrentar o problema.
7: Para quem não sabe, no Brasil, a cada segundo, 15 animais silvestres são atropelados nas nossas rodovias. São mortos no Brasil por ano 500 milhões de animais em nossas rodovias. E aí vivemos essa contradição. Temos a maior biodiversidade, mas somos também o país que mais atropela animais em rodovias.
17: O projeto, que estabelece medidas para evitar atropelamento de animais silvestres em estradas, rodovias e ferrovias, seguiu para análise do Senado. Da Rádio Câmara de Brasília, com informações de Daniele Lessa, Marcelo Larcher.
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20: Direitos Humanos.
21: Raymond, do PT do Rio de Janeiro, relatou na Comissão de Administração e Serviço Público projeto que cria cotas para a contratação de pessoas com síndrome de Down em empresas públicas. O parlamentar considera que a medida garante inclusão e reconhece a capacidade produtiva desse segmento.
22: É um projeto riquíssimo. Ele diz que as empresas públicas de administração direta e indireta têm que ter uma cota de contratação das pessoas com síndrome de Down. Olha que coisa maravilhosa. É o projeto de inclusão para que essas pessoas com síndrome de Down sejam, de fato, reconhecidas como pessoas que trabalham e que podem trabalhar.
19: O projeto relatado por Raymond aponta que a inserção das pessoas com síndrome de Down no mercado de trabalho favorece o desenvolvimento das interações sociais e mentais do segmento. Hoje, segundo o IBGE, há cerca de 300 mil brasileiros nesta condição.
21: Padre João, do PT de Minas Gerais, registra a realização de mais uma Assembleia Geral dos Bispos do Brasil, organizada pela CNBB. O parlamentar reforça as denúncias feitas pela entidade contra a violência às mulheres, as guerras e os ataques às religiões.
19: De acordo com o padre João, os bispos criticaram a negação de territórios aos povos indígenas e o avanço do agronegócio sobre essas terras. Ele pede que dioceses e paróquias ampliem a divulgação das pautas sociais apresentadas pela CNBB.
20: Segurança Pública.
21: Câmara aprova aumento de penas para homicídios contra guardas portuários, policiais legislativos e agentes de segurança privada. O repórter Antônio Vital acompanhou a votação.
8: O plenário da Câmara aprovou o projeto que considera crime hediondo o assassinato de guardas municipais, agentes socioeducativos, agentes da guarda portuária, integrantes do sistema prisional, policiais legislativos e agentes de segurança privada. Isso no caso em que os crimes tiverem relação com a atividade dos agentes. Com isso, o homicídio praticado contra integrantes dessas categorias passa a ter pena de até 40 anos de prisão, no lugar da pena máxima atual de 30 anos. Hoje, a legislação já prevê aumento de penas para crimes praticados contra policiais, promotores, juízes e oficiais de justiça. A proposta também prevê aumento de penas para lesão corporal praticada. guarda portuária, integrantes do sistema prisional, policiais legislativos e agentes de segurança privada. Nesses casos, lesões corporais gravíssimas e lesões corporais seguidas de morte também serão consideradas crimes hediondos, com penas que podem aumentar em 2/3. Além disso, os condenados têm que cumprir a maior parte da pena na cadeia, sem direito a benefícios como regime aberto ou semiaberto. O aumento de penas nesses casos valem para casos de crimes cometidos em função da atividade desempenhada pelo policial. E os agravantes serão aplicados também se as vítimas forem cônjuge, companheiro ou parente de até 3º grau da vítima. O projeto foi uma sugestão do Conselho Nacional de Segurança Privada à Comissão de Segurança Pública e Combate ao Crime Organizado da Câmara. No plenário, o relator foi o deputado delegado da Cunha, do União de São Paulo. Ele argumentou que agentes de segurança privada são vítimas de homicídio e lesão corporal por vingança. O relator defendeu penas maiores para assassinos de policiais como maneira de desestimular esse tipo de crime.
0: Os policiais são executados em razão de serem policiais. O criminoso descobre que se trata de um policial e, para ser premiado no crime organizado, ele executa aquele policial. Hoje, a pena do crime funcional era de apenas pena mínima de 12 anos e máxima de 30. Uma pena que não garante o repúdio verdadeiro que se deve ter contra o homicídio contra um policial.
8: O projeto, que considera crime hediondo o assassinato de guardas municipais, agentes socioeducativos, agentes de segurança portuária, integrantes do sistema prisional, policiais legislativos e agentes de segurança privada, seguiu para análise do Senado. Da Rádio Câmara de Brasília, Antônio Vital.
20: Justiça.
1: Júlio Lopes, do PP do Rio de Janeiro, presidente da comissão externa voltada ao combate à pirataria e à agenda do Brasil Legal, anuncia uma aliança nacional contra a falsificação e venda de produtos que violam direitos de propriedade intelectual e prejudicam consumidores.
2: Um pacto de que aquelas plataformas, pessoas que estão promovendo a pirataria sejam notificadas pela comissão que eu tenho a honra de presidir, a Comissão do Brasil Legal, e a partir de 10 dias de notificação sejam então multadas pelo PROCON do Brasil como veiculadores, como promotores de pirataria. Isso é crime. Na reincidência dessas multas, a Comissão do Brasil Legal, junto com a CBF e junto com as maiores marcas esportivas do Brasil e do mundo, vão qualificar essas instituições, pessoas ou promotoras como não qualificadas à veiculação dos seus produtos.
21: De acordo com o parlamentar, o prejuízo com a pirataria saltou de 4 bilhões para 500 bilhões de reais em 20 anos. Júlio Lopes espera que a pressão sobre a reputação de divulgadores de falsificações sirva para frear o crime no país.
1: Termina agora o Jornal Câmara dos Deputados, com trabalhos técnicos de Wellington Teles e apresentação de Luciana Vieira e Val Monteiro. Boa noite.
21: A Voz do Brasil está de volta amanhã. Uma boa noite para você.
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